vêm pensamentos de desistir, vêm pensamentos de abandonar todo. Pero eis aí quando uma pessoa insiste, persiste, persevera, se mantém, ela se vuelve mais forte que este pensamento de desistir.

Marque aqui a hora, ou escreva-nos, ou envie-nos um áudio, para que você possa apartar sua aliança e receber neste dia lunes. 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Às 10 da manhã estará com vocês o pastor Leonardo. 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Ao meio-dia, eu estarei, meio-dia, às 12 do meio-dia, eu regresso às 3 da tarde, na tarde do poder, e o Senhor Obispo estará em la noite de las grandezas de Deus, às 6. O Senhor Obispo Fernando, juntamente com os pastores, obreiros, estaremos unidos em uma só fé, e em todos os horários estaremos entregando gratuitamente a aliança do pacto com Deus. 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

0: ter decidido, eu quero uma decisão em minha vida. 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
0: Que tal? Que Deus bendiga toda a nossa audiência. É um gusto enorme estar com todos vocês, dando início a nosso programa Hablando de Vida. Que Deus bendiga a senhora ama de casa, os amigos trabalhadores, você profissional da área da saúde, você que é profissional da área da segurança pública. Que Deus los bendiga, os amigos choferes de autobús. Você que é chofer de aplicativo, de Uber, de InDrive, que Deus me los bendiga. Queremos, através desta programação, levar a você momentos de fé, momentos de esperança, e creia que dias melhores vendrão. Você, todavia, não ha vivido seus melhores dias. Estão por chegar. Esta luta, você la vá a superar. Este problema, você lo vá a vencer. E diga ao débil, fuerte soy, así dice el Señor. Y si usted precisa de apoyo, de ayuda, usted puede marcarnos ahora por este número 7808-8339. Se lo repito, 7808-8339, y con gusto estaremos blindándole la atención que usted tanto necesita, recordándoles que nos instantes finales de este programa estaremos realizando uma oração por você. Corra a voz, avisem os amigos e familiares que é impensado seu programa Hablando de Vida.

0: família. Deus quer ser lo mejor. Muitas pessoas sofrem por creer ser um castigo de Deus e não lo é. O próprio ser humano, a causa de suas buenas ou malas decisões, acaba decidindo os próximos episódios de sua vida. Por isto, se eu quero ter um futuro bendecido, dependerá da decisão que eu tome. Escrito está em la Sagrada Escritura, em Joel, capítulo 2, versículo 19. O Senhor responderá e dirá a seu povo: e aqui, eu os enviaré grano, mosto e aceite, e os saciareis de ello, e nunca mais os entregaré a opróbrio. Todo que se havia perdido, Deus promete restaurar. E esta é a promessa de Deus para você. Você que está enfermo, Ele quer restaurar a saúde. Se seu problema está na família, Ele quer restaurar o amor, a alegria, a paz dentro de seu hogar. Ele quer dar-te lo mejor, pero Deus, Ele actúa de acordo a nossas decisões. Por isto, a igreja se transformará neste domingo em el valle de la decisão. E aqui invito todos os amigos católicos, evangélicos, espiritistas, budistas, não importa sua religião, estamos realizando esta convocatória, chamando todos que querem parar de sofrer, todos aqueles que já não aguentam mais o dolor, o sofrimento e querem, através da fé, colocar um ponto final no sofrimento, porque até quando você vai arrastar esta situação? Você lo ha suportado demasiado. É necessário uma atitude de fé. Acuérdese, quando há acción em la tierra, há reacción en el cielo. Por isto, únate a nosotros en este domingo, acuda a la universal más cercana, incluso lleve su Biblia para certificar que lo que estamos predicando está de acordo com as sagradas escrituras, e traga sua botejita com água. 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

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E eu te pido, Senhor, por cada pessoa que ha estado com nós agora unidas em esta oração, pessoas que suas orações são feitas com lágrimas, porque há um dolor em sua alma. Te lo pido, Senhor, por esta criatura que sofre por ter sua família disfuncional, seu matrimônio al borde de la separação, sua economia em quebra. Eu te pido, Senhor, por esta persona que ha perdido la alegria, uma tristeza ha dominado seu ser, esta persona que ha sido atacada por pensamentos de muerte. Senhor, visita a todos los que sufren e libera-los agora, Senhor, de todo lo malo. Arranca esta força opressora, este desânimo que não permite que esta persona llegue a tu casa, que toda pesadez, que todas las amarras sean arrancadas por el poder de la fe, e que ele enfermo se sane, que ele caído se levante, que esta criatura recobre ânimo. E Padre, eu te lo pido, bendiga este vaso com água, para que nele momento que esta persona beba, que ela receba vida, fortaleza, ânimo, e bendiga el Salvador, del Oriente al Occidente. Senhor, entregamos esta oração em tus manos e determinamos a bendição sobre todos que participam desta oração, em nome de Jesus, amém e graças a Deus. Muito bem, meus estimados, a hora solo depende de você. 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Bendiciones.

0: Que Deus bendiga a todos vocês que estão sintonizados por esta emissora. Nós outros estamos iniciando esta programação, a programação, a hora del milagro com seu hermano del alma.
1: Tu eres mi hermano del alma, realmente el amigo.
0: Assim é, seu hermano del alma está aqui para poder ajudar você que está passando por muitos problemas, problemas principalmente de depressão, de insônia, de pesadilla. Você que ha sofrido e você não ha podido ser livre deste sofrimento, porque nós outros sabemos que atrás deste sofrimento existe um mal, e este mal nós outros queremos dizer-lhe que neste viernes, em nosso templo de los milagros, em la hora del milagro, la hora, nós outros estaremos determinando os horários que vamos mencionar daqui a pouco, para que você possa vir a participar da oração de liberação, para que você seja livre de todos os males que estão atuando em sua vida. Por isso que eu quero que você venha a quedar-se com nós outros nesta programação, porque estaremos falando de algo muito forte no que estará sucedendo no dia viernes, para que você seja livre de todos os males que ha estado em sua vida. Caso você queira comunicar-se com nós outros, você pode chamar-nos ao número 7808-8339. 7808-8339. Você pode escrever-nos um mensagem de áudio. E eu quero colocar seu nome para a oração. Você vai enviar por mensagem de texto o nome seu e a fecha de nascimento, porque nós outros queremos orar, porque há pessoas que desde quando nasceu ha sofrido com o mal e necessita da liberação. Por isso, eu quero que você escreva-nos por WhatsApp 7808-8339. Agora mesmo, eu quero que você escute. Você vai escutar eis la canção del hermano del alma, e depois de la canção del hermano del alma, eu quero colocar los 10 síntomas. Atenção, los 10 síntomas que caracteriza que uma persona existe e na vida dela persona o mal. Se você se identifica com uno destes síntomas, você necessita liberação. É isto que estará sucedendo neste dia viernes. Então, vamos escutar a canção de seu hermano del alma, depois dos 10 síntomas, e depois eu estarei de regresso com todos vocês, falando do que vai suceder neste dia viernes.

nada fruto de ti. E los oyeron sus discípulos. Ou seja, o Senhor Jesus falou com a higuera. Falou para que nenhuma persona, ninguno, pudera comer mais de los higos que iba a produzir. Porque ele foi em busca.

nada fruto de ti. Ou seja, não ia nascer mais fruto. O Senhor Jesus determinou que aquela higueira não ia mais produzir frutos. E no versículo 20, disse assim: e passando por la manhã, viram que a higueira se havia secado desde a raiz. Ou seja, é isto que tem que acontecer com o seu problema. Seu problema tem que secar-se desde a raiz. A maldição tem que ser quebrada desde a raiz, destruída desde a raiz. Então, Pedro, acordando-se, lhe disse: maestro, mira a higueira que maldijiste, se ha secado. Respondendo, Jesus lhes disse: tene fé em Deus. Veja bem o que Deus quer de você, senhora, de você, senhor, de você, jovem, de você que está escutando esta programação. Deus quer que você venha a ter

0: sua vida está em esta situação, porque quizás você tenha tenido fé em outras coisas. E eu quero dizer a você, se você quer vencer este problema, que nós outros sabemos que é espiritual, você tem que acercar-se este viernes, este dia viernes. Você tem que vencer todos estes males que ha estado em sua vida. Como o Senhor Jesus dijo, tenéis fé em Deus. Todos têm que ter fé em Deus e você tem fé em Deus. E para que de verdade sua fé seja concretizada, você tem que sair de sua casa, oiga-me bem, e estar com nós outros aqui no Templo de los Milagros este dia viernes. E com certeza você vai vencer estes problemas que ha estado em sua vida, ha estado te destruindo. Vença isto. Tenéis fé em Deus, você vai chegar. Você vai chegar este dia viernes e nós outros estaremos realizando esta oração forte de liberação e você vai ser livre e sua vida vai cambiar. De acordo? Então este viernes, às 7 da manhã, às 10 da manhã, 12 do meio-dia, 3 da tarde e também às 6 da tarde. Aqui em nosso Templo de los Milagros, Segunda Avenida Sur, número 530, entre lá décima e lá octava, entre lá octava e lá décima calle Oriente. Você é nosso invitado todo especial. Aqui cerca, você conhece aqui onde era o Cine Apolo, diagonal ao Cine Apolo, atrás de la Binais, la Biblioteca Nacional, aqui no centro histórico, atrás de ella está a Igreja Universal. Você é nosso invitado. Viernes é o dia que estaremos realizando. Viernes é o dia que estaremos realizando a poderosa oração de liberação. Você vai ser livre de todos estes males. E eu quero aproveitar neste momento, se você sofre com um destes 10 sintomas, eu vou colocar agora os 10 sintomas. Se você sofre com um destes 10 sintomas, você pode chamar-nos ao telefone 7808-8339. Estaremos colocando seu nome e a fecha de seu nascimento para a oração. E depois de los 10 sintomas, eu estarei de regresso com todos vocês aqui, com seu programa, La Hora del Milagro, com seu hermano del alma.
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1: Graças a Deus. Eu agora tenho vários nomes de pessoas que han chamado. Estaremos orando por você neste momento, fecha de nascimento. E você prepare seu vaso de água, você que não ha preparado, todavia. Estaremos realizando a oração por você agora. E com certeza, quando você venga a beber de água, Deus vai dar força para que você esteja conosco este dia viernes. De acordo? Vamos falar com Deus.
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1: Mi Deus e mi Padre, eu realizo a oração por todos aqueles que estão neste momento escutando esta programação. Que esta rádio que está chegando, mi Deus, eis aqui no Oriente, no Ocidente, está chegando dentro de uma casa, no campo. As pessoas que neste momento, mi Senhor, estão, mi Deus, participando desta oração. Então se chegue teu poder também na vida de Ed, porque sabemos que esta senhora, que este senhor, que este jovem, que esta pessoa que participa está necessitada desta oração. E tu podes cambiar a vida de Ed agora mesmo, arrancando esse sofrimento, esta angústia, este dolor, este sofrimento. Ó Deus Todo-Poderoso, manifesta teu poder, Senhor. Arranca esta enfermidade, este dolor, esta tristeza, esta amargura. E bendice este povo, Senhor. Dá força, como eu he mencionado, como eu he dito, para que elas estejam neste dia viernes, em um destes horários, a las 7 da manhã, ou a las 10, ou a las 12 do meio-dia, ou a las 3 da tarde, ou a las 6 da tarde. Em nome do Senhor Jesus Cristo, eu bendigo e consagro este vaso de água, que quando esta pessoa beba desta água, que haja força, haja tu poder. Em nome do Padre, do Filho e do Espírito Santo. Amém. Graças a Deus. Graças a Deus. Graças a Deus. Beba da água e neste momento, e você terá força, você terá valor para estar conosco e neste dia viernes. E na oportunidade estaremos entregando para você o ponto de luz, para que você o use, e com certeza todos os pontos de tinieblas que estão em sua vida será arrancado. Você chega no templo aqui de Los Milagros, segunda Avenida Sur, número 530, entre a 8ª e a 10ª Calle Oriente. Estaremos entregando este ponto de luz e realizando a poderosa oração de liberação. De acordo? Que Deus me lo bendiga a todos vocês. E nós outros, com certeza, neste dia viernes, quando você chegue, você com certeza será livre destes males que ha estado atuando em sua vida. Que Deus me lo bendiga a todos.
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